0: Pode, lá você sabe.
1: Qual é? Deixa eu falar.
0: Sei, não sei. Eu não quero, hein?
1: Deve. Deixa eu ver.